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1: 9 horas e 18 minutos.
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1: 9:31.
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1: 10 horas em ponto.
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2: 10 horas e 18 minutos.

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1: 10 horas e 32 minutos.
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1: 10 horas e 47 minutos.
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4: 11 horas em ponto. 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
1: 11 horas e 18 minutos.
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3: No palco de um canto para Martim Fierro, Coplitas da Flor Colorada. Tem letra de Rogério Ávila e melodia de Carlos Madruga. É um rasguido doble que representa Santana do Livramento e Porto Alegre. Com arranjo de Carlos Madruga no palco. No contrabaixo, Sérgio Copete. No violão, Carlos Madruga. No acordeon, Gabriel Pelissaro. E no violão solo, Maurício Lopes.
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3: Para interpretar Coplitas da Flor Colorada, Flávio Hansen.

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2: 11 horas e 45 minutos.
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1: 0 hora e 2 minutos.
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1: 0:30.
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1: 0:48.
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1: 1:03.
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1: 1:18.
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1: 1:47.
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1: 2 horas em ponto.
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1: 2:33.
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4: 2:45.
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1: 3 horas em ponto.
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1: 3:32.
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1: 4 horas e 16 minutos.
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1: 4:32.
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1: 4:48.
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1: 5 horas e 30 minutos.
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1: 6:02.
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1: 6:19.
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1: 6 horas e 32 minutos.
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Quanto servo amargo de minhas confidências, porque ao romper da madrugada e ao descambar do sol, preciso camperear por outras invernadas e repontar do céu a força e a coragem para o entrevero do dia que passa. Eu bem sei que qualquer guasca bem pilchado, de faca, rebenque e esporas, se não se afirma nos arreios da vida, não se estriba na proteção do céu. Ouve, patrão celeste, a oração que te faço. Ao romper da madrugada e ao descambar do sol, tomara que todo mundo seja como irmão. Ajuda-me a perdoar as afrontas e não fazer aos outros o que não quero para mim. Perdoa-me, Senhor, porque rengueando pelas canhadas da fraqueza humana, de quando em vez, quase sem querer, eu me solto porteira fora. Eita, potrilho chucro, renegado e caborteiro, mas eu te garanto, meu Senhor, quero ser bom e direito. Ajuda-me, Virgem Maria, primeira prenda do céu. Socorre-me, São Pedro, capataz da estância gaúcha. Mas para fim de conversa, vou te dizer, meu Deus, mas somente para ti, que tua vontade leve a minha de cabresto para todo sempre, até a querência do céu.

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1: 7:03.
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1: 7:31.
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1: 7:47.
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1: Carreta. Depois do pingo crioulo e do arado e do boi, por certo, a carreta foi um poderoso instrumento do nosso progresso lento, mas continuado e seguro. 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
2: 8:03.
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4: Buenas, buenas amigos, estamos chegando com mais um programa Querência em Canto. A partir de agora, pela próxima hora de comunicação, vamos estar juntos valorizando a nossa música regional, a música gaúcha, a música buena aqui do Garrão da Pátria. Eu sou Matheus Barato, fico contigo então. Pela próxima hora, agradecendo desde já a sua companhia, a sua audiência e que você possa participar com a gente também, né? Nos ajudar a fazer o programa Querência em Canto. Você interage conosco pelo Instagram, siga lá, arroba Matheus Barato, e também no WhatsApp, né? Você que quer mandar um recadito aí pra gente, 54-999-648-776, você pode participar aqui do Querência em Canto. Trazendo a boa música gaúcha, destaque dos festivais nativistas, a poesia, a música instrumental, a nossa produção cultural gaúcha, em destaque aqui no Querência em Canto.

Bueno, o programa Querência e Encanto, te fazendo companhia aqui na programação. Olha, é muito bonito de se ouvir as nossas músicas. Eu estava fazendo uma reflexão agora durante essa semana aí que passou, né? Como a nossa música é boa. É, nada contra nenhum outro tipo de música, nenhum outro estilo musical, né? Mas a música do Rio Grande do Sul, ela tem ritmo, tem melodia, ela carrega em si um pouco da nossa história e os valores, né? Os valores que formaram e forjaram o povo gaúcho. Não que a gente seja melhor que ninguém, mas somos diferentes, isso é inegável, né? Nossa cultura, nossos antepassados, né? Que foram os alicerces do Brasil, que guardaram as fronteiras, as divisas do Brasil, que pelearam pelo nosso país e até mesmo naquele decênio heróico contra o Brasil, mas por motivos justos.

né? E hoje nós temos essa herança cultural que ficou, né? Depois vieram os imigrantes, nós temos uma contribuição muito grande também dos indígenas, né? Este ano que celebramos os 400 anos das missões jesuíticas, né? O povo indígena que aqui já estava quando chegaram os europeus, contribuíram também para essa mescla, né? A contribuição dos africanos, portugueses, italianos, alemães, poloneses, que formaram o nosso Rio Grande do Sul. E nessa mescla toda, estamos aqui hoje, né? Valorizando o que nós temos de mais belo, seja na música fronteiriça, na música serrana, na música missioneira, na música do litoral. Então, o Rio Grande do Sul é um estado belíssimo e nós temos que valorizar a nossa cultura. Por isso existe essa iniciativa aqui do Querência em Canto, retransmitido por várias emissoras de rádio do sul do Brasil. Bueno, falávamos sobre a música dos festivais. Vamos trazendo agora então dois destaques dos festivais. E os festivais que existem não só no Rio Grande, né? Mas nós temos lindos festivais em Santa Catarina. E um dos mais novos, dos mais recentes, é o Festival Balseiros da Canção de Chapecó, no Oeste Catarinense. Duas edições realizadas até agora, o Festival Balseiros, que faz essa homenagem, esse resgate aos balseiros. Eles que desciam o rio levando as toras de madeira lá para a Argentina, né? E pessoas de uma bravura, assim, inominável, né? Que hoje já não existe mais, né? A profissão do balseiro, nesse estilo, né? De levar a madeira rio abaixo, mas deixaram também seu legado, a sua história, e muito bonita essa homenagem. Parabéns, né, à comissão organizadora aí do Festival Balseiros, que faz esse resgate. Nós vamos trazer uma música que foi ao palco do segundo Balseiros, do ano de 2025, do Rafael Ferreira, na interpretação de Newton Ferreira, Porongo. E logo depois, música que esteve no palco do nono Festival Canto Galponeiro de Passo Fundo, uma homenagem ao Gildinho dos Monarcas, a música Silenciou a Velha Gaita. Letra de Henrique Fernandes, melodia de João Paulo Deckert, na interpretação do Ivan Vargas. É o momento dos festivais, aqui no Querência em Canto. Música.

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8: É o programa Querência em Canto, valorizando a boa música do nosso Rio Grande. Você pode participar com a gente aqui da programação, mandando teu chasque no WhatsApp 54 999 64 8776, e também seguindo lá no Instagram, arroba Mateus Barato. A gente vai recebendo aqui o seu recado. E muito obrigado pela sua audiência, pela sua companhia. Obrigado aqui à rádio, né, que abre esse espaço, esta hora de comunicação, para valorizar a música e a cultura do nosso Rio Grande. Mais música boa chegando, Xana Miller para cantar Abre Essa Gaita. E logo depois, Luiz Marenco e José Cláudio Machado, Mate e Cara Alegre, no Querência em Canto.

programa Querência Encanto, te fazendo companhia semanalmente aqui na programação. 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

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Destaque instrumental aqui no Querência em Canto, trazendo agora Leonel Gomes, que executa Estampa do Meu Pago.

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2: É o programa Querência em Canto. E a gente sempre abre um espaço aqui neste horário de comunicação para destacar os músicos da nossa terra, né? Ou seja, de Passo Fundo, afinal somos daqui, nascidos e criados na capital do Planalto Médio Gaúcho, Passo Fundo, a gigante do norte, né? E a gente produz e grava este programa aqui no estúdio do Portal da Tradição e sempre destacamos alguns dos artistas da nossa terra. E tem vários músicos de fundamento, intérpretes, compositores, instrumentistas aqui da nossa cidade de Passo Fundo, né? E não é de hoje. Mas hoje nós vamos destacar aqui um querido amigo, grande parceiro, uma pessoa que batalha muito pela cultura, está sempre presente aí nos eventos ligados aos CTGs, Enarte, festivais nativistas, né? O Fabiano Lengler. Pessoa sempre muito disposta, sempre de bem com a vida, né? Fabiano Lengler, que cantou essa música no festival Canto Galponeiro aqui de Passo Fundo, letra do nosso amigo Augusto Vaginiak e a música do Juliano Moreno, a melodia do Juliano Moreno, e na interpretação do Fabiano Lengler, que fez uma linda homenagem aí à nossa terra, a capital do Planalto Médio. Xote de Passo Fundo, e você ouve agora aqui no Querência em Canto.
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programa Querência em Canto também abre espaço para a poesia. E esta poesia, Elsi Chiwishi, sem dúvida uma das mais marcantes que as pessoas param para ouvir e são envolvidas pela história. Afinal, quem é que não gosta de um cusco, não tem um apego, uma lembrança, né? Com aquele parceirinho que fica em volta. Parece que entende às vezes o nosso sentimento, né? Seja nas casas, seja no galpão, seja na lida. O cachorro, ele é um grande parceiro aí do gaúcho, né? E esta poesia que nós vamos trazer hoje aqui no programa, ela é de apertar o coração, mas é muito linda. Na interpretação e na declamação de Odilon Ramos, de Elsi Chiwishi, que diacho, eu gostava do meu cusco.

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Envelheci entendendo. 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Mas será que vivente tem? 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Era um guaipeca amarelo, baixinho, de perna torta, que me seguiu num domingo de volta de umas carreiras. Eu andava abichornado, bebendo mais que o costume. Essas coisas de rabicho, de ciúme, vocês me entendem? Ele entendeu. Passei o dia bebendo e ele ali, no costado, me olhando de atravessado, esperando por comida. Nesse tempo era magrinho que aparecia as costelas. Depois pegou mais estado, mas nunca foi de engordar. Quando veio o meu guisado, dei quase tudo para ele. Um pouco por pena dele e outro, que nesse dia só bebida eu engolia, por causa dos pensamentos. Já pela entrada do sol, ainda pensando na moça e nas misérias da vida, toquei de volta pras casas. E vi que o cusco magrinho vinha troteando pertinho com um jeito encabulado. Volta pra casa, guaipeca! Ralhei e ralhei com ele. Parava um pouco, fugia, farejava qualquer coisa, depois voltava pra mim. O capataz não gostou, na estância só tinha galgo. Mas o guaipeca ficou. Botei-lhe o nome de Sorro, as crianças de Brinquinho. Mas o nome que pegou foi de Guaipeca Amarelo. Mas nome não é o que importa. Bicho não tem alma, eu sei bem. Mas será que vivente tem? Ficou 6 anos na estância. Lidava com gado e ovelha, sempre atento e voluntário. Se um boi ganhava no mato, o guaipeca só voltava depois de tirar para fora. E nunca mordeu ninguém. Nem as índias da cozinha que indicava com ele. Nem ovelha, nem galinha, nem quero-quero, avestruz. Com o lagarto era o primeiro. E mesmo pequenininho corria mais do que um pardo. E tudo ia tão bem. Até que um dia azarado, o patrãozinho noivou e trouxe a noiva para a estância. Era no mês de janeiro, os patrão tava na praia e veio um mundo de gente, tudo em roupa diferente, até colar homem usava. E as moças meio peladas, sem ser na hora do banho. Imagino lá no arroio o retoço da moçada. Mas bueno, sou do outro tempo, das tranças e saia rodada. E até aí não tem nada que a gente... respeita os brancos, olha e finge que não vê.

0: que a Cusca era mais cuidada que touro de exposição. Mas numa noite de lua, foi mais forte a natureza. A cadela estava alçada e o guaipeca atrás dela entrou por uma janela. E foi uma gritaria quando encontraram os dois. Achei graça na aventura. Até que chegou o mocito, o filho do meu patrão, e disse para o Vitalício, que tinha fama de ruim: beneficia o guaipeca, para que respeite as famílias. Parecia até uma filha que o Cusco tinha abusado. Perdão, lhe disse, o coitado não entende dessas coisas. Deixe que eu leve para o posto do fundo com meu compadre, depois que passar o verão. Capa o Cusco, Vitalício. E tu, pega os teus pertences e vai buscar o teu cavalo. Me deu uma raiva por dentro. Descer assim, despachado, por um piazito mijado e ainda usando o colar. Mas prometi aqui pra dentro, mesmo filho do patrão, no meu Cusco ninguém toca. Pego ele, vou-me embora e acabou-se a função. Que diacho, eu gostava do meu Cusco? Bicho não tem alma, eu sei bem. Mas será que vivente tem? Campeei ele nos galpão, nos brete, pelas mangueiras e nada do desgraçado. No fim, já meio cansado, peguei o ruano velho e fui buscar o meu cavalo. Com o tordilho por diante, vinha pensando na vida. Posso entrar numa comparsa, mesmo no fim das esquilas. Depois ajeito os apeiros e busco colocação, nem que seja de caseiro, se não me ajustam de peão. E leva o Cusco comigo, pois foi o único amigo que nunca negou a mão. Nisso, ouvi a gritaria e os ganidos do meu Cusco, que era um grito de susto, de medo, um grito de horror. Toquei a espora no ruano, mas era tarde demais. Tinham feito a judiaria. E o pobrezinho sangrava. Sangrava de fazer poça e já chorava baixinho. Peguei o Cusco no colo e apertei o coração. O sangue estava fugindo, não tinha mais esperança. O Cusco foi se finando e os meus olhos chorando, chorando que nem criança. Que diacho, eu gostava do meu Cusco. Bicho não tem alma, eu sei bem. Mas será que vivente tem? Nessa hora desgraçada, o tal mocito voltou pra saber pelo serviço. Botei o Cusco no chão, passei a mão no facão e dei uns gritos com ele. Com ele e com o Vitalício. Ele puxou do revólver, mas estava perto demais. Antes que a bala saísse, cortei ele para matar. Foi assim, bem direitinho, não tô aqui para mentir. É verdade que eu fugi, mas depois me apresentei. Me julgaram e condenaram. Mas o pior que assassino foi dizerem que o motivo era pouco para o que eu fiz. 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Mas será que vivente tem?
1: Bueno, nosso programa vai chegando ao seu final hoje. Mais uma edição aí do Querência em Canto, e só nos resta agradecer pela sua audiência, pela sua companhia, pela sua parceria nessa hora do chimarrão e na valorização da nossa música, da nossa poesia. Então, muito obrigado por estar conosco. Lembrando, você pode interagir com a gente através do Instagram, @mateusbarato, e na próxima semana, nesse mesmo dia e horário, estaremos de volta aqui com o Querência em Canto. Para arrematar, fechar o programa de hoje, mais duas músicas. Mano Lima, Quando Eu Crescer, e logo depois, Churrasco de Campanha, canta o André Teixeira. Muito obrigado pela sua companhia.

quando cresceres, seja um bom homem, meu filho, amigo de teus amigos, sincero e trabalhador. Tenha humildade e a grandeza do perdão, e quando levantar do chão, agradeça ao Criador. Quando crescer, domando vai entender, porque é que um apoleado não se amansa e não se rende. É que humildade, quem não tem é uma desgraça, quanto mais o tempo passa, mais o tipo desaprende. Quando crescer, usa tua inteligência pra defender a inocência.

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3: 9:19.
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1: 9:32.
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venho de volta e caminho sedento de luz e paz, como um pássaro que traz calor do primeiro ninho, tentando ver se adivinho o rumo inicial perdido no canto recém-nascido que alarga o meu infinito, tropeando as notas de um grito de há muito tempo esquecido. O Deus que eu tinha, o meu Deus, para o que chegou não servia. As crenças da geografia fizeram que eu desse adeus. Aos descampados, só meus, tive de olhar mais de longe, rezar frente à cruz do monge, noutros rituais, noutras naves, e em vez do canto das aves, o som dos sinos de bronze. Mas não mataram a crença dos meus ancestrais vaquianos. Após 400 anos, venho apelar da sentença. Trago sinais de nascença, dos quais meu sangue destampa, e nesse holocausto pampa, bem mais gaúcho renasço, para largar meu espaço num grito de terra e guampa. Sonhos que sempre sonhei, revivem quando murmuro, na bendição do futuro, do chão que não reneguei. Cantos que sempre cantei vão afinando a garganta, e eu sinto que se levanta um taquaral na paisagem, multiplicando a paisagem de cada livre que canta.

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0: Então, buenas, gauchada especial de primeira. Cá estamos outra vez, boleando a perna, dando o de casa, puxando um cepo, cevando um mate e te convidando para mais um encontro Campo Afora. 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Abrimos com poesia do Jaime Caetano Brown. Depois ouvimos Um Cacique e Sua Gente, Jorge Guedes. O Adelar Saraiva cantou Campesino. Jair e Angelina completaram, comemorando os 400 anos das missões, cantando São Nicolau. Com tudo isso, já completamos o primeiro espaço do programa. Breve intervalo e voltamos em seguidita. Me espera aqui, tchê.
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0: As atrações de hoje do Campo Afora. Já estamos ouvindo aí uma delas, que é o costado instrumental. Aquelas músicas que vão acompanhar todas as nossas prosas ao longo do programa e que estarão hoje por conta da Gaita Gaúcha dos Monarcas. É um volume especial gravado pelos gaiteiros do grupo Os Monarcas, todo ele exclusivamente instrumental. Esta aí é a Milonga de Verão. Daqui a pouquinho tem o jeito gaúcho de falar. E a palavra que vamos estudar hoje de passagem é maromba. Tu sabes o que é maromba? Ficarás sabendo.

Na Invernada da Poesia teremos Prece à Aparecida, um pedido à padroeira do Brasil para que abençoe esta pátria tão conturbada. Teremos Retalhos de História, contando um causo do Jipe Roda de Pau, uma história das bandas de Santo Cristo, contida numa coletânea Histórias da História de Santo Cristo, organizada pelo Dr. Adair Philipsen. Um chá para dormir bem é o que vai ocupar o nosso quadro da medicina caseira. Quem anda dormindo mal, preste atenção. Mulheres cantoras, hoje Graciele de Souza e Thaís Teixeira. Cantigas dos velhos tempos, Senair Maiká e Oneide Bertucci. Na Invernada dos Trovadores, uma trova no estilo Gildo de Freitas, entre Ventania e Jairo Martins, com o tema Pelos de Cavalos. Junte-se a tudo isto a atenção especial que sempre damos aos amigos que interagem conosco, seja no nosso e-mail campoafora@gmail.com, seja no Torpedo ou no WhatsApp, código de área 51 999 335 456, seja na nossa página no Facebook, Odilon Ramos Campo Afora. E chega então a nossa vez de cantarmos. E nós cantamos Monarca das Coxilhas. Depois, Noé Teixeira, retornando às lides musicais. Ele canta Saudade dos Pais.

Aí o Noé Teixeira resgatando uma dessas relíquias do regionalismo gaúcho, Saudade dos Pagos. Antes cantamos nós, Monarca das Coxilhas. Nós que estamos também de pé no estribo para ir lá para aquelas bandas da região missioneira para participarmos daquele recital da Estância da Poesia Crioula, aí no sítio arqueológico de São Miguel, neste 23 de maio, se Deus quiser. Amigos missioneiros,

Os que nos aguardem, que chegaremos aí de mala e cuia para ficar uns dias. E ao som deste gaiteiro desmamado, a gaita gaúcha dos Monarcas, o Campo Afora faz mais um breve intervalo e retorna em seguidinho.

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6: Os amigos podem interagir conosco, podem participar do Campo Afora através do e-mail campoafora@gmail.com, através do Torpedo ou WhatsApp 51 999 335 456, ou na página do Facebook Odilon Ramos Campo Afora.

Aí a parceria do Pedro Neves e do Luiz Vargas, sinal de missão cumprida. Antes nós ouvimos o Nilton Ferreira com Pátios Vazios e a primeira foi o Amigo Souza, Sou do Campo. Agora o Campo Afora faz mais um pequeno intervalo, voltamos no UPA.

0: espera aqui, tchê.
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Sou firme nas minhas ideias. Do gaúcho ninguém zomba. Eu sou que nem balsa de rio, sempre agarrada na maromba. Maromba é a palavra que vamos tratar hoje. O que é maromba? Cabo de aço ou de fibras, colocado transversalmente sobre o curso da água, com uma extremidade presa em cada margem, e por onde os tripulantes de uma barca seguram para puxá-la de um para o outro lado do rio. Marombar ou marombear é utilizar a maromba para puxar a barca.

0: então a música do programa com o Enio Medeiros, lá no Porto dos Cavalos, e depois Renato Jaguarão.
1: Aos amigos gaúchos, João e Jackson Trojan, lá na

pois esta preciosidade que lhes trago, acredito que em primeira mão, talvez ninguém tenha rodado ainda. Ganhei de presente esta semana do Beto Caetano. É o pequeno Luiz Caetano, filho do Beto, cantando o Trem da Saudade. Antes, nós escutamos o Renato Jaguarão com Idas e Vindas e o Enio Medeiros

0: abriu o bloco lá no Porto dos Cavalos. Agora já podemos ir para mais um pequeno intervalo e retornamos em seguida na sequência do Campo Afora.
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Senhora Aparecida, Senhora da Conceição. O Brasil todo ajoelha com respeito e devoção. Pedimos que nos socorra, nos dê tua proteção e afaste todos os perigos que rondam nossa nação. Lembrando dos pescadores que lá do fundo do rio, na rede trouxeram a imagem que logo encantou quem viu. Veio o corpo separado e a cabeça então surgiu, e o barco se encheu de peixes, o milagre que seguiu. O Brasil, nossa mãe negra, te adotou por padroeira, desafiando a escravatura que nos manchava a bandeira. Desde então a tua imagem atrai a nação inteira e retribuis com milagres quem tem a fé verdadeira.

Hoje pedimos, Mãe Santa, que outro milagre aconteça. Que sobre governo e povo tua luz divina desça. Que lembrando a tua imagem, também conosco aconteça. Que o Brasil junte de novo o seu corpo com a cabeça. Por mais que esteja enterrado, perdido no lodo imundo, que o pescador Jesus Cristo jogue a rede lá no fundo e nos recolha em seu barco, nos banhe de amor fecundo e nos transforme em exemplo aos povos todos do mundo. Protege o povo do sul, protege o norte também. Que o teu manto nos abrigue sem deixar fora ninguém. Junto a teu filho Jesus, com o poder que ele tem. Ó Senhora Aparecida, cuida de nós, mãe querida. Te pede um gaúcho. Amém.

Meu compadre Odemar Machado Ramos e a Lilian, sua filha, cantaram Olhos de Pirilampo. E antes nós ouvimos o grupo Barbicacho, Nossa Senhora Aparecida, e a poesia foi Prece à Aparecida, com trilha musical do Nelci Vargas. Campo Afora faz mais um pequeno intervalo e volta em seguidita. Espera aqui, tchê.

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6: Hoje, amadrinhando nossas prosas do campo afora, a gaita gaúcha dos monarcas. Esta aí é Um Baile em Santa Cruz. Aproveitamos para homenagear os amigos que nos ouvem na bela Santa Cruz do Sul.
7: Me diz um schönen Walzer, ein Ball in Santa Cruz. Printer musikalische Gruppe, os Monarcas. Andenken und Gedicht für die Gemeinschaft von Santa Cruz, wo der große Musikant geboren ist, Chiquinho do Acordeon.
6: Companheiro Jairo Reis noticiando no seu blog Ronda dos Festivais o lançamento de mais um livro, de mais uma obra do grande poeta Carlos Han, poeta e escritor. Amigo nosso, está com esta nova obra literária recém-impressa à disposição dos apreciadores. Detalhes vocês podem encontrar no blog do Jairo Reis, na internet, no Ronda dos Festivais. É o livro Simbiose. Sobre os festivais, a 31ª Tafona da Canção Nativa vai acontecer de 21 a 23 de maio no Largo dos Estudantes Sônia Chemali, em Osório. 21, 22 e 23 de maio. E tem também o 3º Obelisco da Poesia e 3º Renascer, Festival de Poemas Inéditos e Certame para Declamadores Infantos Juvenis. Dias 11 de julho, no Country Club de Dom Pedrito. Inscrições para ambos os concursos devem ser encaminhadas até o dia 5 de junho.
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Hoje vamos te ensinar um chá para dormir bem. Há pessoas que, em função de preocupações, em função de algum distúrbio até da saúde, às vezes perdem

no sono, sofrem de insônia. Então, este chazinho caseiro vai te ajudar. Uma boa noite de sono é essencial para a saúde. É comum que algumas situações estressantes causem a insônia. O problema pode se resolver muitas vezes com um tratamento caseiro. Quando se trata de uma falta de sono leve, que pode ocorrer com qualquer pessoa, a valeriana, por exemplo, possui ação comprovada no combate à ansiedade, consequentemente à perda de sono. A combinação de hortelã, erva doce, camomila e capim-leão, o chá que eu vou te ensinar agora, essa combinação é excelente. Anota de novo aí: hortelã, erva doce, camomila e capim-limão. Os ingredientes: uma colher de chá de hortelã picadinha, mais uma colher de chá de erva doce, uma colher de chá de camomila e uma colher de chá de capim-limão. Tudo isso com mais um litro de água. Primeiro tu vais ferver a água, depois vai colocar essa mistura, hortelã, erva doce, camomila e capim-limão, uma colherinha de cada. Vais colocar num recipiente de vidro, colocar a água em cima, essa água fervida, fervendo. Mantenha o recipiente abafado por 10 minutos com um pano. E aí tu podes tomar uma xícara do chá uma hora antes de se deitar. Se tu sofres com ansiedade, pode tomar o chá também ao longo do dia para combater o nervosismo, a ansiedade.

0: Aí tivemos então a Thaís Teixeira, de Raça Crioula. Antes dela, Graciele de Souza, No Sabor do Chimarrão. Tem um intervalo, mas é bem curtinho, já volto.
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0: a página Odilon Ramos Poeta do Facebook, o canal Odilon Ramos do YouTube, a página Odilon Ramos Campo Afora, transmitem nossas lives e estampam nossas poesias, nossas ações, nossos vídeos, de modo que os amigos estão convidados a se inscreverem no canal e a interagirem conosco, deixando sua mensagem também nestas páginas. Também temos a página do Instagram, @odilon.ramospoeta. Todos são bem-vindos a este convívio fraterno que a rede social nos proporciona.
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Foi em 2011 que visitei Santo Cristo pela primeira vez, a convite da ALMA, uma confraria de poetas de Santo Cristo, que realizam recital periodicamente e que me convidaram a participar. Na oportunidade, recebi em mãos autografado pelo Dr. Adair Philipsen Histórias da História de Santo Cristo. E é deste livro, deste volume, que destaco uma narrativa trazida por Lauro Jacó Bittenbender, Jipe Roda de Pau. Dois rios banham Santo Cristo. Um com o mesmo nome, nascido nos campos de Santo Cristo. Outro, o Boa Vista, também denominação da Nova Colônia no início do século XX. Com a origem essencialmente alemã e católica de seu povo, Santo Cristo construiu sua história com base na fé em Deus, no amor ao trabalho e à família e na organização da comunidade. A fé e o espírito organizador acompanharam as primeiras famílias oriundas dos municípios da Colônia Velha, o que possibilitou o surgimento de escolas-capela, locais para ensino e oração, providas de professor, mantido pelas comunidades e responsável pelo ensino das letras e formação religiosa. De tempos em tempos, o líder maior, o padre, visitava as localidades interioranas para rezar missa, instruir as crianças e a população. Nessas viagens, o sacerdote usava um jipe em substituição ao cavalo. Em uma dessas visitas, o padre chegou cedo à comunidade. Após rápida saudação, foi para o confessionário. Concluídas as confissões, celebrou a missa e ainda doutrinou as crianças. Depois, o mate na casa do professor, seguido de galinhada e sesta. Até aqui, tudo muito bom. Quando o padre quis retornar, já feita a despedida, dirigiu-se ao jipe, à sombra de uma árvore, e observou para si: ops, pneu furado. De batina e guarda-pó, o religioso tentou trocar o pneu, mas a tarefa tornou-se difícil. O professor foi ao seu encontro e o auxiliou, embora leigo na arte de trocar pneu. Fim da troca, o estepe, muito bonitinho, também sem ar. E agora? O que podemos fazer? Indagou o padre, preocupado pela ausência de outra condução no local, distante 20 quilômetros da sede. Que barbaridade! É, carro por aqui nem pensar. Só carroça de boi, concordou o professor. Para passar o tempo, o padre contou uma piada, o professor outra, até que de repente o padre achou a solução. O jipe tem tração dupla. Vamos erguer o tareco e ajeitar um pau comprido por baixo.

Tu vai ver que vai dar certo. Boa ideia, comemorou o professor. No vizinho tem um mato. Vamos falar com o homem. Na certa vai nos ajudar. Isso mesmo. Tenho que voltar sem falta. Pois bem, na época, Ibama não existia, nem motosserra, apenas machado e serrote. Em meia hora, aprontaram a madeira. Feito o serviço, registrados os melhores agradecimentos, faceiro, o religioso subiu no carro. Motor roncando. Lá se foi, com professor, esposa e vizinho batendo palmas, até desaparecer na curva da estrada, o jipe roda de pau.

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Duas lembranças gratas no campo afora. O Senair Maiká cantando O Louco e o Neide Bertucci com Saudade e Tristeza. Ao som da gaita gaúcha dos Monarcas, o campo afora faz último intervalo para as mensagens da parceria comercial e volta num UPA para abrir a porteira da última invernada.

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4: Costumo enaltecer o conhecimento dos trovadores quando o tema da trova exige deles algum conhecimento de temas campeiros. Hoje, Ventania e Jairo Martins vão trovar falando de pelos. Para quem, como eu, é leigo no assunto, convido, vamos aprender juntos. Com os senhores, os trovadores, Ventania e Jairo Martins.

E então tá dado o recado por hoje. A gaitita do Chico Brasil anuncia que tá na hora de nos despedirmos cantando. Deixo a todos o meu melhor agradecimento à direção da emissora, aos colegas, à Afida de Caçapava do Sul, aos ouvintes, a Deus que nos dá vida e saúde para aqui estarmos mais uma vez. Um abraço com os dois braços e a promessa de estarmos de volta, se Deus quiser, semana que vem, mesmo dia, mesma hora, mesma emissora. Um abraço com os dois braços e só coisa boa.

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1: 11 horas e 48 minutos.
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1: 12 horas e 2 minutos.
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2: 12 horas e 46 minutos.
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1: 1:33.
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1: 1:46.
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1: 2:02.
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1: 2:46.
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1: 3 horas e 3 minutos.
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Nas rimas, cheiro de pasto, de mangueira e de galpão, suor que fica enxergão, estendido às varas do brete, da graxa que se derrete pelas trempes fogoneiras, nas manhãs desta fronteira, onde o ritual

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1: 3:33.
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0: Buenas, gauchada. Podem conferir na tarca. Estamos compartilhando novamente o nosso mate, deixando no sul nossa marca, em homenagem aos guapos de outrora, que afiaram as esporas honrando nossos trapos. 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Muito boa tarde, ouvinte da Rádio Terra Gaúcha de Santa Cruz do Sul para o mundo. Contando com a participação dos amigos, hoje dia 21 de maio de 2026, o chefe tá por aqui, eu me atrapalhei um pouco, né? Isso faz parte, o pelego faz parte da vida do gaúcho e eu sou bem gaúcha. E vamos ali, porta, o primeiro bloco musical que será Enio Medeiros, Eri Cortes, Gilmar Martinelli, Desidério Souza e Denis Iarios.
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0: Obrigado.
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Do primeiro bloco, com Enio Medeiros, assim recordando meus dias. Também ouvimos com Eri Cortes, Nas Garoas de Agosto, com Gilmar Martinelli, Por que as Missões Não Se Calam? As Missões Não Se Calam porque há 400 anos. Porque há 400 anos celebram o marco histórico de 1626, quando o padre Roque Gonzales fundou a redução de São Nicolau às margens do rio Uruguai, iniciando o contato entre os jesuítas e os indígenas guaranis. Então, por isso, as missões não se calam. Também ouvimos com Desidério Souza, Vaneira do Pelo Grosso, e com Denis Iários, o seu mais recente trabalho. Essa foi para ti, Lili Zeck, lá na praia de Tramandaí, Bugio para o meu guri. 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E vamos aos primeiros abraços para quem está se manifestando pelo meu WhatsApp. Minha querida amiga, ouvinte, vizinha Eni Silveira. Estão chimarrando a Eni Silveira juntamente com a outra querida amiga e vizinha Clarice Vendlan. Obrigada pelo carinho de vocês, obrigada pela participação. Também veio um Buenas Tardes ali da cidade de Vera Cruz, ô cidade linda por demais. Minha querida amiga, afilhada, parceira do grupo Flor da Vida, Marlise Claudete Dumer. Obrigada, Marlise. Forte abraço para ti e um abraço para o teu filhote, o Henrique. Tramandaí sintonizada. Hoje apreciando junto comigo o jovem amigo Thiago. Enviamos forte abraço para a querida Lisete e os seus ouvintes. Este chasque veio da minha querida afilhada Lili Zeque, ali da praia de Tramandaí. Mas vamos dar-lhe porta a mais um bloco musical, porque é de música que o povo gosta e eu também, né, gente? É agora desta feita, eu fiz um bloco somente de mulheres, porque eu estava aqui fazendo a minha seleção musical e estava escutando uma querida amiga, que também é radialista lá em Santa Catarina, uma baita de uma gaiteira, cantadora, como eu sempre digo.
Cássia Abreu.

0: Então, ouviremos Cássia Abreu, Analise Severo, Berenice Azambuja, Cauane Neves, Mônica Ramos, vai para Tili Lisek, aí da Praia de Tramandaí. Também ouviremos Analise Severo.
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0: Ai, tu não te livrou não, guri. Tu tá bem acolherada sim, Cássia Abreu.
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Então ouvimos este bloco somente de vozes femininas. A única voz masculina que a gente ouviu aqui foi a voz do meu querido amigo Chiru Fagundes, esse baita semeador da nossa cultura, poeta, compositor, cantador, lá da cidade de Caxias do Sul, que me fez essa vinheta maravilhosa por demais. Mas as músicas ouvimos Cássia Abreu sem coleira. Ela diz que está sem coleira, mas ela não está, não. Ela está casada, ela está com a coleira bem apertada no pescoço. Antes de eu começar o meu trabalho aqui, antes das 16 horas, eu estava conversando com ela e agora no dia 25 será o lançamento do seu mais recente trabalho. Então, ouvimos com Cássia Abreu, Sem Coleira, com Analise Severo, Berenice Azambuja, Bem Gaúcha. Com Cauane Neves, De Tanto Gostar de Mate, letra de meu querido amigo, esse baita compositor, Roberto Ornes. Também ouvimos com essa cantadora lá de Tramandaí, foi pra Tiriri aí, ó, Mônica Ramos, ouvimos com ela, Querência do Brasil. Forte abraço pra Tiriri e um abraço pro Tiago, que está aí contigo. O Tiago adorou quando eu comentei, né, que ele estava lá com a Lili na praia de Tramandaí, na audiência do programa. Abraço bem forte para ti aí, Thiago, tá? E tu tá muito bem acompanhado. Também ouvimos com Analise Severo, letra de outro querido amigo, Francisco Luiz, aqui da nossa Santinha Cantiga de Sempre Esperar. Me diz a minha amiga, a Isabel, a doceira do nosso programa, a Isabel Weschenfelder, me disse que música linda, linda mesmo, querida. Forte abraço para ti, Isabel, e um abraço para tua mãe, a Dona Diva, que deve estar aí contigo. Eu não sei se tu tá fazendo doce, se tu tá tomando um chimarrão, se tu tá tomando um amargo, mas eu sei que tu está na audiência do programa. Gente, eu vou pedir para alguém de vocês aí, ó, entrar em contato aqui na Rádio Terra Gaúcha pelo nosso WhatsApp. É 051 992 08 45 18. Eu quero ver se ele está funcionando. Quero só ver se ele está funcionando. Ah, tu escutou a Mônica Ramos? E eu rodei para ti também, ó, o Denis e Arios com um novo trabalho dele, que era a música A Milonga pro Meu Guri. Toquei no primeiro bloco, Lili, tá? Ai, queridos, para você, amiga, que lindo. O Thiago aqui, ó. A Lili me mandou a foto do Thiago. Ele escutou a Mônica Ramos. Minha querida amiga, irmãzinha de alma, oi, irmã. Estou na escuta. Junto com os netos.

0: netos, Ian, Johan, e a filha Jéssica, na cidade de Macaé, no Rio de Janeiro. Nossas raízes não esquecemos. Então, um forte abraço para ti, minha irmãzinha Eni Carvalho. Um abraço para Jéssica, um abraço para o Ian e um abraço para Johan, lá no Rio de Janeiro, na cidade de Macaé. Abraço a todos os ouvintes, beijos no coração, amada. Beijos para ti também, querida, já estou com saudade de você. Ah, ele é meu filho do coração, mãe dele foi para o céu, irmã da minha nora. Então, aí, ó, tu tá muito bem de mamãe aí, tá, querido? Que Deus te abençoe grandemente aí. A Lili vai te cuidar muito bem. Quero mandar um abraço para Ieda Salete Bozan e o esposo Nonô, que estão ligaditos no programa. Obrigada, Ieda, pelo teu carinho, obrigada pela tua participação. Quero mandar um abraço lá para São Luís Gonzaga, a minha querida amiga Maria Jussara Ferreira, a nossa Kit missioneira. A Kit, que recebeu o título de embaixadora da música gaúcha por Walter Moraes. Eu tive prazer de dar um abraço bem apertado no Walter Moraes, sábado à tardinha. Quando ele me viu, assim, que ele estava na escada, ia descendo do palco, ele me olhou, ele disse, bah, Lisete, que bom te ver por aqui. E até o meu nome ele sabia. E aí eu disse para ele, bah, Walter, eu vou te dar dois abraços. Um por mim, né, que eu preciso te dar um abraço pessoalmente, e outro pela Maria J. Ferreira, que mandou eu te abraçar. Mas vamos dar-lhe porta a mais um bloco musical, porque é de música que o povo gosta e eu também. Eu tenho um monte de abraço, mas eu vou deixar para daqui a pouquinho mais. 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Mas vamos dar de porta ao bloco musical, porque, como eu sempre digo, é de música que o povo gosta e eu também. Desta feita, ouviremos, a pedido do meu querido amigo, ouvinte de todos os programas, Domingos Galeazzi, lá em Toledo, no Paraná, que me pediu uma com Marcelo Oliveira. Então vai pra ti aí, Domingos, Marcelo Oliveira. Logo a seguir ouviremos Juscelino Machado, Walter Moraes para Maria J. Ferreira, José Cláudio Machado pro Ivo da Joalheria Cosmos.
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0: Foi pra ti, Domingos Galeazzi.
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coisa linda! Essa família Guedes, os hermanos Guedes, que eu tive o prazer de abraçar eles pessoalmente, agora sábado passado, aqui em Santa Cruz do Sul. Ouvimos com eles a família Guedes, o Mal e a Cura. Também ouvimos com o grande imortal José Cláudio Machado a música Lástimas. Com Walter Moraes e participação de Newton Ferreira, Em Nome da Espora, do Mango e do Tento. Também ouvimos com Juscelino Machado, lá da Praia de Camboriú, Santa Catarina, letra de um querido amigo e um baita compositor, Roberto Hornes, uma letra que eu tenho enorme carinho mesmo, porque se chama Erva Preciosa. A gente que gosta de um bom chimarrão, né? O que a gente faria se não estivesse, a gente não tivesse essa erva tão preciosa que é a nossa erva do chimarrão. Também ouvimos a pedido do Domingos Galeazzi, lá em Toledo, no Paraná, que me pediu uma com Marcelo Oliveira e eu toquei para ele, Se Foi o Pala de Seda. Obrigada, Domingos, pelo teu carinho, obrigada pela tua participação. O Domingos, que está ligadito no programa e que hoje, pela manhã, ele paparicou a netinha, né, Domingos? Coisa linda! Eu esqueci o nome dela agora, eu já sabia, mas eu esqueci o nome da tua netinha. Me toca, se possível, com Marcelo Oliveira, uma marca bem gaúcha, porque ele canta por demais. Domingo, ó, isso não é para qualquer um, gente, ó. Eu rodei a música com Juscelino e eu estou aqui proseando com o Juscelino. Boa tarde, amiga. Obrigada pela força divulgando o meu trabalho. Parabéns pelo teu programa, que é um sucesso grande aqui em Santa Catarina. Obrigada, Juscelino, pelo teu carinho, obrigada pela tua participação. E como eu disse, eu gosto muito do teu trabalho, eu rodo porque eu gosto mesmo. Se eu não gostasse do teu trabalho, eu não teria colocado na minha postagem ali e também rodado no programa. Dia 6 de junho, vou fazer um show junto com meu amigo Osmar Fernandes e o Fernando Machado vai tocar junto. Eu fico até triste, Juscelino, porque eu não comentei aqui no rádio, foi justamente numa quinta-feira, eu acho que faz umas 3 quintas-feiras atrás, eu estava fazendo o programa aqui na Rádio Terra Gaúcha, quando eu abri o Facebook e o Fernando Machado tinha colocado que tinha perdido a esposa. A minha querida amiga, ouvinte de todos os programas, Solange Machado. E eles eram um casal maravilhoso. Todas as quintas-feiras eles estavam na audiência e ele me mandava eles no shopping, tomando um chope no verão. No inverno eles iam para uma padaria tomar um chazinho. E ele sempre me colocava a foto do casal. E eu senti

0: Senti muito mesmo, senti muito a perda da Solange, porque quando eu fui a Santa Catarina, que ele ficou sabendo que eu estava lá em Itapema, ele colocou no meu WhatsApp: "Amiga, tu está aqui na praia em Itapema?" E eu disse para ele: "Sim, Fernando, estou aqui." E ele disse: "Vou te procurar." E foi mesmo à noite, a gente estava no shopping. E eu de olho na porta para ver, e sem dúvida nenhuma, né? Eu olhei para a porta, eu vi o Fernando de bombacha, de boina na cabeça. E foi uma noite maravilhosa. Eu tive o prazer de conhecer esse casal. Até hoje eu não consegui saber o que aconteceu. Ele só me disse que quando ele tivesse condições, ele iria me contar o que tinha acontecido. Ah, a netinha do Domingos é a Maria Eduarda. Abraço para ti aí, Maria Eduarda. Tu tem um vovô maravilhoso, esse teu vovô Domingos Galeazzi. Ô, Domingos, ontem foi o dia da abelhinha, né? Ontem foi o dia da abelha. E o Domingos, ele é criador de abelha. Ele tem, assim, um condomínio de abelha. Ele faz casinha de abelha para todas as netas e netos. Obrigada, Domingos, pelo teu carinho. Maria Jussara Ferreira. Obrigada, amada, pelo teu carinho de sempre. Terezinha Gonçalves, bem pertinho aqui da Rádio Terra Gaúcha. Por enquanto, né? Daqui uns dias a gente vai sair daqui, vamos trocar de lugar, vamos trocar de. Olha, vai ser uma reviravolta na Rádio Terra Gaúcha, graças a Deus. Mas vamos continuar com 24 horas de música gaúcha e nativista. É verdade, Lili, é verdade. Eni Silveira, Clarice Vendlan, o meu abraço, meu carinho para vocês. Marlise Claudete Dumer, o meu abraço. Hélio Fernandes de Oliveira. Obrigada pelo carinho de sempre. Eu rodeio Desidério para ti. E daqui a pouquinho eu vou rodar o Flávio Campagnoni, que também tu é fã do Flávio, assim como eu. A Mara, o Edenir, todos da família Tio Horácio, a Terezinha Agnes, Flávio Campagnoni, Pedro Lacerda, lá no Rio Porto Velho. Mandou aqui até a foto da rádio no computador. Obrigada, Pedro. Esse guri que saiu do Rio Grande, mas levou o Rio Grande no peito. Forte abraço para ti, Pedro. Abraço para Aline. E um forte abraço para Anita também. Minha querida amiga, ouvinte de todos os programas, ela não se manifesta muito, ela só se manifesta quando começa. Ela me colocou aqui, ó. Já estou ligada, já estou preparando o meu tricô para escutar o programa. Obrigada, Selofilda, pelo teu carinho, obrigada pela tua participação. Forte abraço para ti e um forte abraço para tua filha Margarete, lá em Porto Alegre, que está sempre, sempre ligadita no programa. Obrigada pelo carinho de todos vocês. Vamos dar-lhe porta a mais um bloco musical, porque é de música que o povo gosta e eu também. Ouviremos desta feita um cara maravilhoso, um baita de um cantador, que hoje está cantando lá no andar de cima. Mas eu sempre tive muito carinho por ele, eu também senti muito quando João Chagas Leite partiu dessa para melhor. Ouviremos João Chagas Leite, Juliano Javoski, Flávio Campagnoni, Erlon Périques e os Chacreiros.
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Ah, estou aqui, ó. Estou fazendo o programa aqui, estou comentando, prosando com os amigos aqui. Quero sim, Maria. Quero, se tu conseguir aí fazer para nós aí, eu te agradeço de coração, guria. Ouvimos neste bloco agora o cara que eu admirava, admiro, vou continuar admirando ele sempre, que foi cantar na Querência Eterna, João Chagas Leite, ao toque de uma bandona, autoria do meu querido amigo Chico Luiz, Salvador Lamberti, na voz de João Chagas Leite. Obrigada, Chico, pelo carinho. Um abraço para ti. Um abraço para tua prenda, a Ana Patrícia. Também ouvimos com Juliano Javoski, Romance Veraneio, ou Valsa Linda por Demais, também de autoria do Chico Luiz. Logo a seguir, ouvimos Flávio Campagnoni, Mateando Sozinho. Eu não estou mateando sozinha, porque eu estou na companhia de vocês. Graças a Deus, eu estou cheia, cheia de parceiros e parceiras para matearem comigo. Também ouvimos com Erlon Perkins e Guaiaca Trio, Arrasta a Enxada. Me diz a minha filhada Rose Luz assim, essa música me representa. Arrasta a Enxada, Arrasta a Enxada, Arrasta a Enxada. É linda essa marca mesmo, né? Logo a seguir ouvimos Dionísio Costa, Doutor de Alma Gaiteira, participação do Gildinho. E ouvimos com Os Chacreiros, Mouro Cabeça Preta. Deixa eu ver, eu tô abrindo aqui meu WhatsApp aqui, gente.

Hoje é o Dia Mundial da Diversidade Cultural, para o diálogo e o desenvolvimento. Diferenças nos conectam e tornam o mundo mais rico. Respeitar culturas é construir pontes. Hoje também é o Dia Internacional do Chá. Então, né, vamos botar um chazinho no chimarrão, né? Não precisa ser só na xícara, só na caneca. Pode ser.

0: era um chazinho também no chimarrão. Uma pausa, uma conversa ou um momento de calma. Sempre existe um chá para acompanhar. Também hoje é o Dia Mundial da Proteção ao Aleitamento Materno. Amor, nutrição e cuidado desde os primeiros momentos de vida. Dia da Língua Nacional. Nossa língua carrega histórias, culturas e identidade. E hoje também é um dia muito importante. Eu acho que não esqueci de ninguém. Dia do Afilhado. Afilhados são presentes da vida que criam laços para sempre. E eu mandei, acho que para todos os meus afilhados, hoje eu mandei um chasquezinho abençoando a todos eles. Eu sou muito grata por todos os afilhados que eu tenho. Obrigada de coração a todos vocês. Lili Zeck, grata. Eu te agradeço, querida. Um beijo para ti e um beijo para o Thiago. E também deixo um abraço aí para o Rodrigo Gaúcho, Rodrigo Vargas, aí na Praia de Tramandaí. O parceiro, o peão da Lili Zeck. Obrigada, amada, pelo carinho de sempre. Já vou abrir teu áudio, tá, Maria? Terezinha Gonçalves, aqui bem pertinho da Rádio Terra Gaúcha, pertinho do Campo do Avenida. Obrigada pelo teu carinho de sempre, minha amiga de infância. Rose Luz Martins, minha filhada. Lili, minha filhada. Paulo Macuco, meu primo, Pedro Lacerda, lá em Porto Velho, abraço para ele, para a Aline e para a Anitta. Para minha filhota, Adelita Gassen, para a Ieda Salete Bozan e o esposo Nonô, para a Eni Carvalho, para a filhota, a Jéssica, o Ian e a Johan, lá em Macaé, no Rio de Janeiro. Um abraço a todos vocês. A Celofilda Santos, a Margarete, lá em Porto Alegre. A Dulce Stil, que está no seu ateliê, trabalhando, costurando e ouvindo uma excelente, ó, tardes excelentes com belas canções gaúchas. Obrigada, Dulce, pelo teu carinho. Obrigada pela tua participação. Isabel Weschenfelder, a nossa doceira do grupo da Rádio Terra Gaúcha. Obrigada, um abraço para ti, um abraço para Dona Diva. Marlise Claudete Dumer e o filhote dela, o Juscelino Machado, que cantou a Erva Preciosa. A Eni Silveira, a Clarice Vendlan, o Hélio Fernandes de Oliveira, a Mara, o Edenir, a Terezinha Agnes, a todos vocês, o meu muito, muito, muito obrigada mesmo. Meu querido primo lá do Recanto das Botas, Rodrigo Miller, forte abraço para ti aí, meu guri, que tá solito na loja, né? Está sem a Denise hoje, a Denise foi fazer outras coisas. Denise foi trabalhar, né? E tem que fazer o serviço da rua também, né, meu querido? Forte abraço para ti. A Maristela Fernandes de Oliveira, a Tânia Lopes, o seu Abel, o Thiago. Eu tive o prazer de encontrar eles agora segunda-feira lá no CTG Rincão da Alegria, numa festa surpresa da minha querida afilhada Camille. Vamos dar-lhe porta a mais um bloco musical, porque é de música que o povo gosta e eu também. Desta feita, viremos Jorge Guedes, Elton Saldanha. Essa vai para o meu querido amigo, ex-colega aqui da Rádio Terra Gaúcha, Leudi Pavi, que gosta muito dessa letra, desta marca gaúcha, a lenda da cigana. Vai para ti, Pavi. Logo a seguir, ouviremos aí, ó, Maria Jussara Ferreira, Chico Espinosi. Logo a seguir, ouviremos Henrique Abeiro.
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Então ouvimos com Jorge Guedes, Pica-Flor. Com Erlon Pelliges, que eu ofereço para o Leão de Pave e a esposa Mariângela, a lenda da cigana. Também ouvimos com meu querido amigo, cantador, compositor, radialista também, Chico Espinosi, Andanças de um Fronteiriço. Com Henrique Abreu, ouvimos Tigre Velho, com Celso Souza, Cavaleiros de Santa Cruz e com André Teixeira, Walter Rio Grande Prestes. 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Mas a gente está pedindo para o pessoal participar com a gente pelo nosso WhatsApp 51 992084518 ou pelo nosso telefone área 51 2109-0117. Quando já são 18 horas e 28 minutos, eu quero fazer uma homenagem para o aniversariante de hoje, Gomar Duarte. Hoje está completando 94 anos. Nascido em 21 de maio de 1932, no município de Uruguaiana, ele é uma das figuras mais célebres do regionalismo e um dos

Fidelizadores da Califórnia, da canção nativa do Rio Grande do Sul. E hoje ele está acolhendo, trançando mais um tento no laço chamado vida. Que Deus abençoe o Gomar com muita saúde. E então eu vou rodar agora, acho que vai ser a última, né? Porque já são, falta só um minuto para encerrar o programa, mas eu quero fazer essa homenagem para ele, que é Promessas de um Amor de um Índio Pobre.

o pingo atado ali no parapeito, mascando o freio, farejando a noite, foi a única testemunha desse adeus. Duas gotas de luz vieram brincar nos olhos, cor de mel da moça triste. E seus lábios ficaram entreabertos, a tremer como um pássaro assustado. E nem os agalumes distraídos a costurar o escuro escutaram a promessa de amor do índio pobre. Eu voltarei para buscar-te um dia, mas antes andarei muitos caminhos à procura de um mundo pra te dar. Retornarei a ti na voz dos ventos, que sussurram acalantos nas planuras, como a ninar o sonho que embalamos. E teus olhos, profundos como o tempo, que em fumaça recuerdos e distâncias me entregarão o brilho das estrelas que florescem no abismo das longevidades.

0: voltarei para trazer-te um dia um vestido de nuvens e de espumas e um véu tecido com fios do luar. Depois farei moldar nossas alianças com todo o ouro que puder guardar do último clarão que um sol no ocaso filtrar entre a ramagem das figueiras. Teu anel de noivado enfeitarei com a pedra preciosa de um luzeiro engastada no canto dos sabiás. Pela estrada de luz da Via Láctea, tu chegarás a mim, sorrindo então. Uma tiara de lua em teus cabelos e uma rosa de aurora em tuas mãos.
1: Então, esta foi a homenagem do programa Marca.

0: do Sul, aqui da rádio Terra Gaúcha de Santa Cruz do Sul, para esse baita compositor, poeta, idealizador da Califórnia, Gomar Duarte, que hoje está completando 94 anos. Eu quero agradecer a todos que estiveram na audiência, os que se manifestaram e os que não se manifestaram também, porque eu sei que tem muita gente que não entra nas redes sociais e é de pé no estribo e na esperança de ter feito um bom trabalho, que eu lhes convido a estarmos juntos na próxima quinta-feira, se Deus quiser. Bom final de semana a todos e fiquem com Deus.
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0: Gracias.
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1: 6:48.
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1: 7:02.
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0: Obrigado, Cruzão.
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2: 7:31.
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2: 7:46. 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
1: 8:04.
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1: 8:31.
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2: 8 horas e 46 minutos.

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0: Homem feito!
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